0: Hoje eu saí do trabalho no posto de gasolina, Petrobras e tal. E mais. É, nós vamos tocar um rock agora. Boa, boa, boa, boa. Alô. Nós vamos cantar um rock agora. Legal, um rock. Futebol.
1: Se você vê naquela casa um monte de gente, por favor, não vá em frente.